0: Temos, perdão caro Osmaldo, por unificarmos o nosso folclore. Somos somente uma pátria, somos gaúchos.
1: Grande abraço ao povo do Uruguai, grande abraço, Carlos Malo. Partiu!